0: Terrível,
1: essa
2: né?
1: Que
2: é
1: mais calma,
2: agora essa
1: aqui eu vou.
2: Você tá no primeiro? Você já repetiu.
1: No terceiro, você tá louco.
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4: Eu acho que é Paris Tropical.
5: Paris Tropical.
4: Não.
5: Ô, pai, a festa não é minha? Sou eu quem escolhe as músicas.
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6: Pergunta pra nós, vamos dançar?
5: Nem dançar.
6: Ah,

vida modesta e fecunda, amor de um doce paraíso, reino prepotencial racional, aonde brilha sempre o bem.

uma natureza onde não existe regulagem, não pode existir o bem. O bem só pode ser encontrado